0: Você está sintonizado nos grandes sucessos do passado. A gente traz de volta para o presente aqui no The Music Coffee Time. A gente volta já, depois do intervalo tem mais.
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2: Muitas doenças e muitos óbitos prematuros em todo o mundo estão associados ao tabagismo, que é a maior causa evitável de morte por doenças crônicas não transmissíveis. Inúmeras patologias estão associadas ao uso do cigarro, podendo ser citadas como as mais importantes a doença coroniana, angina, infarto do miocárdio, bronquite e enfisema, a doença cerebrovascular, derrame cerebral e vários tipos de câncer, como de boca, pulmão, esôfago, bexiga, laringe e pâncreas. Diversas estratégias têm sido utilizadas para reduzir o tabagismo, sendo que uma das principais é a conscientização da população sobre os danos causados pelo cigarro, assim como a disponibilização de orientações de como parar de fumar. Pare de fumar enquanto é tempo.
3: Nossa! 21 horas e 10 minutos.
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0: Você está sintonizado nos grandes sucessos do passado. A gente traz de volta para o presente. Aqui no The Music Cafe Time. A gente volta já. Depois do intervalo tem mais.
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2: Super dicas, super dicas. Para limpar o abridor de latas, deixe uma noite de molho no vinagre, depois esfregue-o com sabão.
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0: Com essas aí pra finalizar a edição de hoje aqui do nosso The Music Coffee Time. Obrigado pela tua sintonia, pela tua audiência. A gente se encontra na próxima edição com mais The Music Coffee Time. Se liga aqui na nossa rádio, que a gente sempre tem uma programação especial pra você. Se cuida e até a próxima edição.
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2: Ser empático vai muito mais além do que somente entender o outro. A ciência já provou através de estudos que a empatia traz benefícios reais tanto para o nosso corpo quanto para a nossa mente. Quando nos conectamos com as emoções das pessoas, nosso cérebro gera oxitocina, o hormônio do bem-estar, reduzindo nosso estresse e aumentando a sensação de felicidade. Além disso, atitudes empáticas fortalecem os nossos relacionamentos, melhora nossa autoestima e até ajuda a regular a nossa pressão arterial. É isso mesmo. Ou seja, ser empático não faz bem somente aos outros, mas para nós também, principalmente. Pequenos gestos de compreensão e de gentileza podem transformar o nosso dia e também a nossa saúde.
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1: 22 horas, em ponto.
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3: Seja muito bem-vindo, seja muito bem-vinda à sua parte mais gostosa aqui da nossa programação, esse momento especial, né? Onde a gente vai relembrar os grandes momentos da música, momentos românticos das suas canções favoritas, né? Eu sou Kleber Salles, Moment Love já está no ar nesta sexta-feira. Hoje, dia 15 de maio de 2026. A partir de agora, as mais românticas tocam no seu coração, tocam aqui na nossa programação. Whitesnake, Is This Love? A minha primeirinha de hoje. Seja muito bem-vindo ao Moment Love.

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Michael Learns to Rock, aqui no Moment Love com Pints, Pint My Love. A gente vai seguindo em frente com outro Michael agora, né? O Michael Jackson e You Were Not Alone, clássico de 1995. Uma belíssima canção para você no Moment Love.

0: som de Lady Gaga no Moment to Love com Million Reasons. Olha, quero lembrar que daqui a pouquinho a gente tem o quadro Love in Words com Paulinha Esteves, trazendo a tradução literal, né, daquela canção que você gosta de ouvir, as canções internacionais sendo traduzidas para você aqui no Moment to Love. Agora tem Cris Romagna.
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0: Ana Pego, cadê você?

0: um dos maiores cantores de todos os tempos, maravilhoso ele, né? George Benson, In Your Eyes. Fechando mais um bloco aqui do Moment Love, fechando a nossa primeira hora desta sexta.
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3: 22 horas e 56 minutos.
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0: E agora é hora do Love in Words. E hoje Paulinho Esteves vai traduzir o sucesso de Toni Braxton, How Could an Angel Break My Heart?
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Riverdale Cast, KJ, Camila Mendes, Bad Words aqui no nosso Moment Love. É você curtindo as melhores, se emocionando com a gente aqui na programação da sua sexta-feira. Agora vamos com o clássico da MPB, Emílio Santiago, Saigon, no nosso Moment Love de hoje.

0: You Are My Number One, com Henrique Iglesias, aqui no nosso Moment Love. Daqui a pouco, depois do intervalo, a gente volta. As mais românticas você ouve aqui.
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0: Agora uma linda canção, tema de novela para você no Moment Love. Nico Rezende, Esquece e Vem.
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Adriana Calcanhoto no Moment Love, Gatinha Manhosa, sucesso do Erasmo, na belíssima voz de Adriana Calcanhoto, né? Agora, Johnny Ness.

0: Irene Care, fechando a semana do nosso Moment Love de hoje com Only Here On My Own. Muito obrigado a você que esteve comigo, que esteve curtindo esse momento especial através das ondas do rádio. Nosso Moment Love volta na segunda-feira. Um grande abraço, um ótimo fim de semana e até lá.
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1: Meia-noite e 48 minutos.
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1: Uma hora e 37 minutos.

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2: 2 horas e 45 minutos.
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Pra Dorival Caymmi, João Gilberto e Caetano Veloso. Vamos lá.

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1: 3 horas e 58 minutos.

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1: 5 horas em ponto.
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1: 6:12.
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1: 6:58.
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1: 7 horas em ponto.
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1: 7 horas e 33 minutos.
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1: Agora as previsões para Áries, Touro e Gêmeos. Signo de Áries.
2: Nascidos entre 21 de março a 20 de abril.
3: O sábado chega com energia de renovação social. Você pode receber um convite inesperado ou acabar entrando em ambientes completamente diferentes do habitual. O dia favorece reencontros divertidos, risadas e mudanças de planos de última hora. No amor, alguém pode demonstrar interesse de forma ousada. Número da sorte, 19.
1: Signo de Touro.
2: Nascidos entre 21 de abril a 21 de maio.
3: Hoje será um dia voltado para conforto e prazer pessoal. Você pode sentir vontade de cozinhar, descansar ou simplesmente aproveitar momentos simples sem pressa. O céu favorece bem-estar e conexão com aquilo que traz paz. No amor, clima carinhoso e cheio de proximidade. Número da sorte, 4.
1: Signo de Gêmeos.
2: Nascidos entre 22 de maio a 21 de junho.
3: O sábado traz uma energia acelerada e imprevisível. Você pode conversar com muita gente, receber notícias inesperadas e acabar mudando a programação várias vezes. O dia favorece comunicação e diversão. No amor, clima leve, provocador e cheio de curiosidade. Número da sorte, 26.
1: Já já voltamos com as previsões para Câncer, Leão e Virgem.
4: 8:47.
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1: Agora, as previsões para Câncer, Leão e Virgem. Signo de Câncer.
0: Nascidos entre 22 de junho a 22 de julho.
2: Hoje, o céu favorece lembranças e conexões emocionais. Você pode sentir saudade de alguém ou revisitar momentos importantes do passado. O dia também favorece aproximação familiar e conversas sinceras. No amor, sentimentos antigos podem ganhar força novamente. Número da sorte, 10.
1: Signo de Leão.
0: Nascidos entre 23 de julho a 22 de agosto.
2: O sábado será marcado por destaque e movimentação. Você pode chamar atenção naturalmente, sem precisar fazer esforço. O céu favorece autoestima, encontros animados e momentos marcantes. No amor, forte energia de atração e intensidade emocional. Número da sorte, 30.
1: Signo de Virgem.
0: Nascidos entre 23 de agosto a 22 de setembro.
2: Hoje será um dia de reorganização interna. Você pode perceber que precisava desacelerar mais a mente e se afastar de certas preocupações. O sábado favorece tranquilidade e mudanças de hábito. No amor, menos cobrança e mais leveza fazem diferença. Número da sorte, 7.
1: Já voltamos com as previsões para Libra, Escorpião e Sagitário.
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4: 9 horas e 5 minutos.
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1: Agora, as previsões para Libra, Escorpião e Sagitário. Signo de Libra.
2: Nascidos entre 23 de setembro a 23 de outubro.
3: O céu deste sábado favorece conexões inesperadas. Uma conversa casual pode se tornar algo muito importante ao longo do dia. O momento favorece amizades, aproximações e clima agradável. No amor, sintonia forte e troca de olhares marcantes. Número da sorte, 22.
1: Signo de Escorpião.
2: Nascidos entre 24 de outubro a 22 de novembro.
3: Hoje a energia favorece mistério e observação. Você pode perceber mais do que as pessoas imaginam. O sábado será excelente para ouvir, analisar e entender melhor certas situações. No amor, alguém pode revelar sentimentos escondidos. Número da sorte, 15.
1: Signo de Sagitário.
2: Nascidos entre 23 de novembro a 22 de dezembro.
3: O sábado chega com vontade de viver algo diferente. Você pode sentir necessidade de sair da rotina, pegar estrada, conhecer pessoas novas ou mudar completamente seus planos. O céu favorece aventuras e espontaneidade. No amor, clima divertido e imprevisível. Número da sorte, 28.
1: Já voltamos com as previsões para Capricórnio, Aquário e Peixes.

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1: Agora, as previsões para Capricórnio, Aquário e Peixes. Signo de Capricórnio.
2: Nascidos entre 22 de dezembro a 20 de janeiro.
3: Hoje será importante separar descanso de obrigação. Sua mente pode insistir em pensar em problemas mesmo durante momentos leves. O sábado favorece desacelerar e aproveitar melhor o presente. No amor, atitudes simples terão grande valor. Número da sorte, 6.
1: Signo de Aquários.
2: Nascidos entre 21 de janeiro a 20 de fevereiro.
3: O céu favorece criatividade e ideias inesperadas. Você pode ter uma inspiração importante durante algo simples do dia. Conversas diferentes e ambientes novos despertam sua mente. No amor, alguém pode surgir de maneira surpreendente e fora do padrão. Número da sorte, 13.
1: Signo de Peixes.
2: Nascidos entre 21 de fevereiro a 20 de março.
3: Hoje o sábado traz sensibilidade e conexão emocional intensa. Você pode sentir mais necessidade de carinho, silêncio e ambientes tranquilos. O dia favorece arte, música e momentos especiais ao lado de quem transmite paz. No amor, romantismo em alta. Número da sorte, 25.
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1: 11 horas, em ponto.
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2: E o final de semana chegou, hein? É, o final de semana chegou. O final de semana mais aguardado e esperado por muita gente. Até por você, né? Até por mim também. Nossa, final de semana é bom demais. Bora lá, gente, que este final de semana a gente vai curtir música boa aqui no nosso Pop Play. Prazerzão, Douglas Santos por aqui, como sempre, prometendo trazer pra você as melhores músicas do seu rádio. Aumenta o volume aí que o nosso Pop Play está no ar nesse finalzão de semana aqui na melhor rádio do Brasil.

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1: Que dá mais uma pausa, hein? É, mais uma pausa. Daqui a pouquinho estou de volta com o seu, meu, nosso Pop Play. O melhor do pop do seu rádio. Volto já.
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1: Aumenta o volume e vem chegando mais sucesso pra você curtir aqui no seu, no meu, no nosso Pop Play. A melhor programação do seu rádio. Prazerzão, Douglas Santos por aqui.
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2: E o finalzão de semana mais top do Brasil é aqui, com certeza. Gente, obrigado por sua audiência, por sua companhia, você em todo canto do nosso Brasilzão. Que Deus abençoe a sua vida e até a próxima edição do nosso programa. Ficam todos com Deus, beijo no seu coração e pensamento positivo sempre. Tudo vai dar certo, tudo já deu certo. Tchau, tchau, fui!
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1: Meio-dia, em ponto.
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2: Meio-dia e 31 minutos.
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1: 13 horas, em ponto.
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4: Fala galera, sejam todos bem-vindos. Está começando agora na sua programação o programa Time Machine. Tô passando aqui para saber se você já está com o cinto fivelado, se você já comprou sua passagem, se já está esperando no ponto a nossa máquina do tempo passar. Então chegou a hora. Para quem não me conhece, muito prazer, eu sou o DJ Ney Martins. Vamos começar agora uma hora com o melhor do flashback anos 80, 90 e 2000. Programa Time Machine dando pontapé inicial no seu primeiro bloco. E você já sabe, você que já é ouvinte do programa Time Machine, o primeiro bloco é sempre energético, é sempre animado, é sempre Eurodance anos 90 para você dançar. Aproveita aí, ó, já dá um toque no seu vizinho, na sua vizinha, no seu crush. E onde você estiver aí, se você estiver na sua casa, arraste o estufa. Se você estiver no carro, aumente o volume e vamos viajar comigo ao passado, curtindo os principais flashbacks dos anos 80, 90 e 2000. Vamos começar o primeiro bloco do programa Time Machine de hoje com um hit de 1994, Power of Love, DJ Delamundo. Tá só começando o primeiro bloco do programa Time Machine. Simbora!
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0: Dogg, Knight Rider.
1: Ice MC com back vocal de Alexa com Dark Knight Rider. Teve Megatronic, In The Fire. Space Trade com os vocais de Willie Nairine. Pra quem não conhece, Willie Nairine é W com Better Be Alright. Teve Julia Fitwayne, All I Want. Radiorama, Your Love. E começamos com DJ Delamundo, Power of Love, um hit de 1994. Esse foi o primeiro bloco do programa Time Machine de hoje. Mas então saia daí que já depois do intervalo tem um segundo bloco trazendo pra você hits dos anos 80, 90 e 2000. Continue aí comigo que já depois do intervalo tem um segundo bloco do próximo programa Time Machine.
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0: 13 horas. 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
1: 13 horas e 27 minutos.
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3: Prontos para uma viagem ao passado? Continuamos no passado, na verdade. Começando agora o segundo bloco do programa Time Machine de hoje. E o segundo bloco vou trazer especialmente agora nessa edição Anos 2000, para você relembrar os hits que foi sucesso no Anos 2000. Bora lá? Bora começar o segundo bloco então com Global DJs, The Sound of San Francisco. Continue na sintonia. Bloco número 2 começando agora.
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0: Dragostea Jintei, um remix de DJ Ross para Ozone. Esse hit fez muito sucesso aqui no Brasil, numa versão do latino, né? Da famosa festa do AP. Hit que toca até hoje em milhares de FMs e festas do Brasilzão todo. Teve também Magic Box Infill, Gabri Punt, Super DJ com Time to Rock, Mad The Concert, esse aí que é um hit, que é um hino das torcidas europeias, né? Você que confere aí, você que gosta de futebol, pode perceber que o sempre as torcidas europeias fazem esse som, né? Teve também The Underdog Project, que adora essa música, Saturday Night, e começamos com Global DJs, The Sound of San Francisco. Esse foi o segundo bloco do programa Time Machine de hoje, e é claro, terminando o segundo bloco, você já sabe, terminamos também o programa Time Machine, mas ó, semana que vem prometo estar de volta trazendo pra você os principais hits dos anos 80, 90 e 2000. Você continue na sintonia que depois do programa Time Machine tem muita música boa aqui na sua rádio, na sua programação favorita. Muito obrigado pela sintonia de todos, semana que vem estaremos de volta, e pra você que quer mandar o seu recado, pra galera que tá mandando aí pra mim adicionar no Instagram, no Facebook, galera, vamos aí, vai mandando que a gente vai adicionando. Você pode me adicionar no Instagram e no Facebook através do arroba DJ Ney Martins, ou você pode me mandar um e-mail também pelo neymartinsdj@gmail.com, Ney com Y, certo? Muito obrigado pela sua sintonia, um forte abraço, semana que vem estaremos de volta viajando ao passado. Aproveitar isso, ó, fivela aí, tá tudo certinho. Ó, você que tá aí, ó, perdido, volta pra sua máquina do tempo que a gente vai voltar pro presente, viu? Forte abraço pra todos, semana que vem estaremos de volta com o nosso programa Time Machine. Um abraço.
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1: 14 horas, em ponto.
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3: Os Secos e Molhados foi uma banda brasileira da década de 1970, formada por João Ricardo, Ney Matogrosso e Gerson Conrad. O nome da banda foi criado por João Ricardo, quando se encontrava nas proximidades de Ubatuba, em um dia chuvoso, e viu escrito numa placa de armazém balançando, Secos e Molhados. Isto lhe chamou a atenção, e surgiu a ideia do nome, assim como outros conceitos foram se formando. No começo, as apresentações ousadas, acrescidas de um figurino e uma maquiagem extravagantes, fizeram a banda ganhar imensa notoriedade e reconhecimento. Sobretudo por canções como Uvira, Sangue Latino, Assim Assado, Rosa de Hiroshima, que misturam danças e canções do folclore português, como Uvira, críticas à ditadura militar e à poesia de Cassiano Ricardo, Vinícius de Moraes, Oswald de Andrade, Fernando Pessoa e João Apolinário, pai de João Ricardo, com um rock pesado, inédito no país, o que a fez se tornar um dos maiores fenômenos musicais do Brasil da época e um dos mais aclamados pela crítica nos dias de hoje. Só o álbum de estreia, Secos e Molhados 1, de 1973, foi possível graças às tais performances, que despertaram interesse nas gravadoras, e projetou o grupo no cenário nacional, vendendo mais de 1 milhão de cópias no país.
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3: Fique agora com esta super sequência, selecionada especialmente para você ouvinte da Nova 98 Web.

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1: 14 horas e 31 minutos.
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4: Desentendimentos financeiros, entretanto, fizeram essa formação se desintegrar em 1974, ano dos Secos e Molhados 2. Embora João Ricardo tenha prosseguido com a marca em Secos e Molhados 3 de 1978, Secos e Molhados 4 em 1980, A Volta do Gato Preto, em 1988, Teatro, em 1999, e Memória Velha, em 2000, enquanto Gerson Conrad continuou tocando sozinho. Do grupo, apenas o Ney Matogrosso é o mais bem-sucedido em sua carreira solo, e continua ativo até nos dias de hoje, desde Água do Céu, Pássaro em 1975. Os Secos e Molhados estão inscritos em uma categoria privilegiada, entre as bandas e músicos que levaram o Brasil, da bossa nova à tropicália, e então para o rock brasileiro, um estilo que só floresceu expressivamente nos anos 80. Seus dois álbuns de estreia incorporaram elementos novos, a MPB, que vai desde a poesia e o glam rock ao rock progressivo, servindo como fundamental referência, para uma geração de bandas underground que não aceitavam a MPB como expressão. O grupo continua a ganhar a atenção das novas gerações. Em 2007, a revista Rolling Stone Brasil posicionou o primeiro LP em quinto lugar na sua lista dos 100 maiores discos da música brasileira. Após o fim do grupo Secos e Molhados, os três membros seguiram em carreira solo. E este foi um pequeno resumo da trajetória dos Secos e Molhados. Espero que tenham gostado desta pequena história, dessa banda, que realmente marcou uma época inesquecível.
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4: Fique agora com esta super sequência, selecionada especialmente para você ouvinte da Nova 98 Web.

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3: Para você que não ouviu hoje na íntegra, amanhã domingo terá o reprise às 16 horas. Espero por você lá.

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1: 15 horas, em ponto.
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6: Opa, opa, opa, e aí, tranquilex de buenas, estamos aqui chegando com tudo pra você curtir as boas em mais uma edição do nosso
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6: A edição flash com os sons dos anos 2000, eu sou Paulo Torres com você a partir de agora em uma hora diretaço e você participa com a gente lá no Face Mega Hits Oficial, Insta Programa Mega Hits, segue lá em @oipaulotorres e o WhatsApp também tá liberado 11 933609544. Também acessa lá centraldj.com.br/megahits. Lá você interage com a gente, participa e confere sempre as boas. E falando em conferir as boas, hoje temos aqui vários sons selecionados para você relembrar com a gente. E o nosso primeiro set de hoje vem chegando aqui com este quadro
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6: Mega Hits, chegando com tudo para você. Para começar a nossa edição, abrindo com Low Luxury, I'm Not Alright. Bora, tá no ar o seu Mega Hits, edição Flash.

0: Brasil Hits, tocando as boas pra você ligado na nossa programação de hoje, fechando o TBT com o seu Valença, La Belle de Ju. Teve Jack Hill, Justin Bieber, Where Are You Now, também Pacific, featuring El Perro Del Mar com Unspoken, Accent, Laura, That's My Name, também AGR com Wick. E abrimos com Loud Luxury, com I'm Not Alright. Intervalo e a gente volta já já com a segunda parte. Fica aí, fica aí.
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9: 15:26.
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0: Já estamos de volta com muito mais no nosso Mega Hits edição Flash. Chegando agora, seja muito bem-vindo, hein? Eu sou Paulo Torres por aqui, seguindo com mais meia hora diretaço só com as boas. E você vai daí também interagindo com a gente. Segue lá no Insta, Programa Mega Hits. E segue também, @oipaulotorres. E se inscreve lá no YouTube, youtube.com/DJ Paulo Torres. Muita coisa bacaninha chegando a partir de agora pra você. Pra começar, reserva especial de flashback. A segunda parte aqui tem Paris Avenue 2005 de volta. I want you, bora

0: Mega Hits tocando as boas pra você, ligadinho com a gente, fechando a edição de hoje. Com som de Dave Spoon, Lisa Mafia com Bad Girl at Night, teve Vinyl Shakers, Club Tropicana, também Mac, Thunder in My Heart, Pure Life com Key to My Heart. E abrimos com Paris Avenue, I Want You. Edição de hoje chegando ao final, valeu pela audiência e participação. Se você quiser ouvir de novo, acessa lá centraldj.com.br/megahits. É a última edição postada por lá. Combinado? Segue a gente no Insta, programa Mega Hits, e o meu arroba Oi Paulo Torres. Também se inscreve no YouTube, hein? youtube.com/DJ Paulo Torres. Semana que vem estaremos aqui de volta neste mesmo horário e neste mesmo canal com muito mais. Não perca, Brasilzão. Forte abraço. Fica por aqui a edição de hoje do nosso
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1: 16 horas, em ponto.
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0: DJ Temis, trazendo a sua indicação.
1: Fala, Fabrício. Fala, pessoal.
0: Fala aí, Temis.
1: Sabe aquela época em que a gente descobriu um som diferente e de repente já tava dançando sem nem saber de onde veio? Lá no começo dos anos 90 surgia Redbush, com uma voz marcante e um estilo que misturava Eurodance, Italo Disco e aquela leve pitada pop que grudava fácil. E foi como Foreign Affair, uma releitura do Mike Oldfield, que ela ganhou o mundo. Uma faixa que passeia entre o dance e um clima quase relax, mas sem perder o groove, aquela que toca e você balança sem perceber. Depois vieram outros sons que marcaram presença nas pistas e consolidaram essa vibe elegante e envolvente que era a cara da Europa naquele momento. E no fim das contas, é aquela verdade simples: quando a voz encanta no beat certo, não tem época, vira memória boa na hora. Então prepara, porque agora é hora de deixar esse clássico rolar e viajar direto para aquele clima que só a Dance Music sabe criar.

0: e Randbush, Foreign Affair, as duas com a mesma batida, com aquela levada raga, fez muito sucesso ali nos anos 90. Continuamos nos anos 90 e quem vem agora é o Levi Nicomedes.
1: Tudo bem, Fabrício? Vamos lá com mais uma indicação no Central Flash.
0: Fala aí, Levi.
1: No final dos anos 80 e começo dos anos 90, nascia na Itália um som que misturava a alma da house de Chicago com a melodia do Ítalo Disco. E pronto, estava criado o Ítalo House. Por trás dos hits, gente como Gianfranco Bortolotti montava verdadeiras máquinas de sucesso com um projeto como Capella e 49ers. O Italo House veio, dominou e ainda deixou um legado que abriu caminho pro Eurodance. E no meio desse movimento todo surge um daqueles sons que não pedem licença. Magic Marmalade com Everybody Get Up, um clássico de 1991. Piano na veia, batida pra cima e aquela frase que não tem erro, é dar o play e pronto, Everybody Get Up. 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

0: Mauricio Lopes on the deck.
1: Representando a Italo House, Mark Mark and the Funky Bunch, Good Vibrations, MC Crown com Situation, Jam Jam, Everybody What's Gonna Do e Magic Marmalade, Everybody Get Up. Toda sexta-feira durante o Live Mix a gente se reúne no grupo exclusivo de WhatsApp e lá acontece a enquete do Taborda, onde a galera escolhe o melhor remake do programa. E é claro, ele volta aqui no nosso Central Flash, agora com o DJ Arvi.
2: Vamos lá, Fabrício, olha só, hoje a minha indicação volta direto pro início dos anos 90 para reencontrar um clássico. O projeto Nomad, formado por Damon Rochefort, o Steve Mac e a voz absurda da Sharon D. Clarke, explodiu em 1990 com I Wanna Give You Devotion. Sim, um hino que chegou ao topo das pistas e grudou na memória de quem viveu aquela era. E olha que virada interessante, o Steve Mac virou um dos maiores produtores do mundo e esse foi um dos primeiros passos. Agora, o som ganha uma vida nova. Sim, com Joey Corey e Ha trazendo Devotion Sweetest Emotion, um rework que respeita a essência e entrega energia de pista pra hoje. Então prepara porque o clássico volta repaginado. E é essa versão do Joel Corey que vai rolar agora aqui no nosso Central Flash. E tem mais, essa foi a música mais votada por você lá no grupo da Central DJ. Ou seja, a pista hoje é 100% nossa. Aumenta o volume.
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0: Esse é o remix do Piero Perupa, Rosala, Everybody's Free to Feel Good, Disco Cowboys, Phenomena. Usou aqui a base do Patrick Hernandes, Born to Be Alive, e os vocais do Funk Phenomena do Armand Van Helden. Pump Up the Volume. Tivemos Ace the House com Ivan K e o Joel Corey, Devotion, usando e abusando de Nomad, Wanna Give You Devotion.
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0: Mais um bloco chegando.
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3: Me chamo Magda, sou de Minas Gerais, Belo Horizonte. Gostaria de ouvir a música Dynamite do BTS.

0: Got To Be Real, Coolio, em dose dupla. Fantastic Voyage e 1-2-3-4 Something New. Nelly com Chic, um mashup de Hot In Here com Good Times. Mark Ronson com Bruno Mars, Uptown Funk. E aqui o BTS Dynamite. Não tão antiga assim, mas vale porque tem aquela vibe anos 80, aquela coisa mais funk que a gente gosta muito, né? Ponto final, muito obrigado pela sua companhia e pela sua audiência. Nos falamos na próxima hora.
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0: E é claro, na próxima edição do Central Flash.
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1: 17 horas e 2 minutos.
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começando a partir de agora mais uma edição do nosso Eletro Hits. Como é que você está por aí? Tá tudo bem? Tudo certinho? Muito prazer, Marcos Santos na voz. Vamos por cá mais um fim de semana juntinhos. E a partir de agora você vai curtir o melhor da música eletrônica.

do nosso finalzão de semana. Tá bom? Muito prazer, satisfação ter vocês comigo nesse fim de semana maravilhoso.

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2: Adote o hábito de usar a vassoura e não a mangueira para limpar a calçada e o quintal da sua casa. 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
5: 17 horas e 36 minutos.
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Eletro Hits, o seu programa favorito do seu fim de semana, hein? Que é isso, velho? Que é isso? Que pancada, hein? Que pancada, que bom que você tá comigo aqui. Nosso Eletro Hits, mandar um abraço aqui pro Estênio. Tá ligado com o Estênio? Valeu pela moral, hein? Tá ligado?

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1: 18 horas, em ponto.
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Você está por aí? Tá tudo bem? Tudo certinho? Muito prazer, Marcos Santos na voz. Vamos por cá mais um fim de semana juntinhos. E a partir de agora você vai curtir o melhor da música eletrônica.

0: do nosso finalzão de semana. Tá bom? Muito prazer.
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1: 18h02.
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1: 19 horas e 2 minutos.
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5: Boa noite, galera. Bora que vamos, começando mais um Flash Night, a máquina do tempo aqui na sua nova 98 Web. E aí, como é que tá seu sabadão sensacional? Chegou a hora, né, de curtir aquela boa música, aquelas do passado, aquelas velhinhas do flashback, aquela nata. Vamos lá, Flash Night, a máquina do tempo, começando trazendo só aqueles grandes clássicos que não pode faltar no seu sabadão, beleza? Vamos lá, Flash Night, começando.
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1: 20 horas e 5 minutos. 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

0: 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E aí, como é que tá seu sabadão sensacional? Chegou a hora, né, de curtir aquela boa música, aquelas do passado, aquelas velhinhas do flashback, aquela nata. Vamos lá, Flash Night, a máquina do tempo, começando trazendo só aqueles grandes clássicos que não pode faltar no seu sabadão, beleza? Vamos lá, Flash Night, começando.
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3: 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Principalmente uma música que faz tempo que eu não toco. Então hoje vamos tocar ela. E mais aquelas clássicas que não pode faltar no programa Flash Night, A Máquina do Tempo, beleza? Vamos lá, começando.
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3: Vamos começar bem assim, ó. Aí eu vou longe.
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